0: Cuidado que o fulano tá apanhando uma baita!
1: Meu! Dai, dai! Dai, quem é que é? Dai, dai, tudo tranquilo!